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Bom dia, eu sou o Nelson Miguel e tenho todo o tempo do mundo para si. Venha comigo nesta viagem pelos melhores temas portugueses no M80 Portugal. Até às 9 da manhã. Bom fim de semana.

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Bom dia, já é dia, já é hora de cantar, só em português, até às 9 da manhã, aqui no M80 Portugal. Temos, de longe, as músicas portuguesas da sua vida. Bom fim de semana.

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17: 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M80 Portugal, até às 9.

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dia, eu sou o Nelson Miguel e desejo-lhe um ótimo fim de semana. Chegou mesmo a tempo de ouvir o M80 Portugal com as melhores músicas portuguesas, como esta.

RS, na M80 Portugal. São 2 horas de música portuguesa sem parar. E mesmo o dia vem devagar para o animar. Não, não sou o Paulo Gonzo, mas escolhi as melhores músicas portuguesas só para si. Aposto que conhece a que vem.

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está a entrar no carro para ir passear com a família? Nós vamos consigo, até às 9 da manhã, só com música portuguesa. Eu sou o Nelson Miguel e este é o M80 Portugal. Bom fim de semana.

0: chegou ao fim um M80 Portugal. O programa de 2 horas com os maiores êxitos nacionais que tocam aos sábados e aos domingos, entre as 7 e as 9 da manhã, na M80. Eu sou o Nelson Miguel e uma coisa garanto, já a seguir vai continuar a ouvir a música da sua vida. Bom fim de semana.
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9: Ora então, bom dia, tenha um ótimo domingo com a M80. Sou a Sofia Moraes e faço-lhe companhia até às 11. De longe, a música da sua vida está por aqui e vêm por aí muitas para ouvir. A primeira chama-se Red Red Wine, é já a seguir com os UB40.

0: Vanessa da Mata e Ben Harper, boa sorte na M80, é o que lhe desejo, e também de longe a música da sua vida, porque até vêm por aí seis seguidas. Vai poder ouvir, por exemplo, Alcolemia, Fairground Attraction, também Natalie Imbruglia e António Variações. Fique para ouvir, são seis seguidinhas, todas de longe as da sua vida na M80.
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0: António Variações, estou além na M80. Tenha uma ótima manhã de domingo. 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A caminho das 10, daqui a pouco pode também contar com Perfume Rui Veloso, Craig David, No Doubt e Bryan Adams. Sou a Sofia Moraes e estou consigo até às 11.
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7: Mais uma vez, bom dia, sou a Sofia Moraes e estou consigo até às 11. O café já vai a meio, hoje, domingo, o trânsito está tranquilo. Por aqui, de longe, a música da sua vida com o Espoene. É já a seguir.

Ana Lee, o que eu gosto desta canção do GNR. Tenha uma ótima manhã de domingo com a M80. Tem notícias sobre a passada edição do Show Me the Money. Sexta-feira, a Olga Okulova ganhou o jackpot. Em cartão ganhou então 21.003 euros. A verdade é que com este último sorteio despedimos-nos também das caixas coloridas. Mas atenção, vêm por aí momentos que toda a gente reconhece. O que é que me diz se estiver de volta o momento mais icónico do Show Me the Money? 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Dentro de instantes, na M80, os Whitesnake. 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

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Depois das 11, vamos mergulhar em outubro de 1984 com a Ana Moreira. É mais um episódio de Top M80. Até lá, trago-lhe Rolling Stones, entre aspas, Coors, Aerosmith e também James Blunt. Sou a Sofia Moraes, desejo-lhe um ótimo fim de semana com a M80.

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3: Bom dia. É urgente proteger os mais jovens do marketing agressivo e do perigo das novas formas de tabaco. O alerta é deixado pelo pneumologista Daniel Coutinho, da Sociedade Portuguesa de Pneumologia, neste que é o Dia Mundial Sem Tabaco.
4: Alertar aos perigos que as novas formas de tabaco e de consumo de nicotina acarretam, principalmente para as gerações mais jovens que acabam por ser o target. Essa é a mensagem principal. Paralelamente, vivemos um período de novidade na parte governativa, com uma suposta saída de uma regulamentação ou de uma regulação para uma nova forma de tabaco, que ainda não é conhecida. O Dia Mundial Sem Tabaco, neste momento particular até da vida portuguesa, ganha aqui uma projeção extra.
3: Importa, por isso, uma maior vigilância sobre a indústria do tabaco e a rápida implementação das diretrizes da Organização Mundial da Saúde.
4: Novo grupo de produtos, com uma estratégia ainda mais feroz de targeting de jovens, trazem sabores que são muito mais apelativos, que se calhar vão apelar a jovens que nunca lhes passaria pela cabeça experimentar um cigarro, que não lhes diz nada o sabor do tabaco, o cheiro do fumo. Cabe, acima de tudo, profissionais de saúde para alertarem a população, aos mídias para darem palco a estes alertas, e cabe, acima de tudo, ao governo que consiga aplicar de forma mais eficaz do que tem aplicado até agora as medidas que a OMS já tanto falou de regulação destes novos produtos e do tabaco.
3: O tabaco mata cerca de 8 milhões de pessoas por ano no mundo, sendo uma das principais causas de doenças respiratórias crónicas, cardiovasculares e oncológicas. A Liga dos Campeões é do Paris Saint-Germain outra vez. A equipa francesa voltou a vencer a Champions, depois da vitória em 2025. Na final deste ano, a vitória chegou nos penaltis frente ao Arsenal. Os portugueses Nuno Mendes, João Neves e Vitinha foram titulares nesta final. Gonçalo Ramos entrou nos últimos minutos da segunda parte. Em agosto, na Supertaça Europeia, vão estar frente a frente o Paris Saint-Germain, vencedor da Champions, e o Aston Villa, o vencedor da Liga Europa. O maior presidente de sempre dos Estados Unidos da América. É assim que Donald Trump se define. Na rede social de que é dono, escreveu que vai substituir os artistas convidados para atuarem nas celebrações dos 250 anos da independência norte-americana por um discurso. Um discurso, diz Trump, feito por ele. Alguém que, e passo a citar, consegue mobilizar mais gente do que Elvis durante o auge. Vários artistas têm recusado participar no evento depois de perceberem que um dos principais focos, se não o principal, dos 250 anos da independência dos Estados Unidos será Donald Trump.

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1: Olá, bom fim de semana. Como estamos por aí? Espero que bem. Seja bem-vindo ao Top M80, que mergulha em outubro de 1984. O mundo estava em plena efervescência. Ronald Reagan preparava-se para ser reeleito. Os Jogos Olímpicos de Los Angeles ainda eram conversa fresca. E nas ruas havia um som novo, elétrico e também irreverente. Os sintetizadores dominavam, o rock reinventava-se e havia um rei chamado Prince e uma rainha chamada Madonna. E ambos estão neste top ao mesmo tempo. Este foi também um mês de ouro da música pop, um retrato perfeito de uma década que ainda hoje inspira artistas, séries, a vê-lo também nos filmes, nostalgia, mas da boa. Durante a próxima hora vamos voltar a essa época, do número 20 até ao número 1. Fique por aí, esta viagem vale mesmo a pena. Eu sou a Ana Moreira e vamos a isto juntos.
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1: No número 20, os Fix com Are We Ourselves, New Wave Cerebral e inquietante também. Uma pergunta que continua sem resposta, não é? Já no número 19, encontramos Tina Turner com What's Love Got To Do With It. Uma canção que mudou tudo para Tina Turner, depois de anos difíceis, de uma carreira que muitos davam como até encerrada. Ela regressa

Depois de Tina Turner no número 18, a voz de David Bowie com Blue Jean, e no número 17 encontramos as Bananarama com Cruel Summer. A música é simples, é direta, com aquele teclado que não sai da nossa cabeça assim que começamos a ouvir. A letra fala da solidão no meio do calor, de uma cidade que não para, mas onde nos sentimos também sozinhos. Bananarama nunca foi levada muito a sério. É uma banda que até leu críticas menos simpáticas, mas a meu ver, uma injustiça enorme. E esta canção prova isso mesmo. Cruel Summer.

0: vamos ouvir as músicas mais ouvidas em março de 1984 e ainda temos tanto pela frente.
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0: Seja bem-vindo ao Top M80. Regressamos aos números, à nossa contagem. Estamos a recordar as músicas que foram mais longe em março de 1984. Agora, no número 16, estava Rod Stewart com Some Guys Have All The Luck. Rod em modo descontraído e irresistível. No número 15, então, encontramos Scandal com Patti Smith e The Warrior. Rock com atitude. Um dos hinos menos celebrados dessa década, aliás. E no número 14, os Wham com Wake Me Up Before You Go Go. E aqui sim, ligamos o volume ao máximo.
1: Número 14.

colorida. Também Cindy, na verdade, música a ser Cindy. Já no número 12 temos Prince and the Revolution com Purple Rain. E esta merece toda a atenção do mundo. Purple Rain não é uma canção, é uma experiência. Prince gravou uma das baladas mais poderosas da história da música pop. É quem a considera uma verdadeira confissão, uma despedida, um pedido, tudo junto ao mesmo tempo. E claro, esta canção é a prova definitiva de tudo o que Prince tinha para dar. Don't be weird.

número 11 temos Sheila E. com The Glamorous Life. Funk elegante, uma produção sim senhora e claro com dedos de Prince também. No número 10 temos as Pointer Sisters com I'm So Excited. Foi originalmente lançada em 1982, mas foi esta versão em 84

já encontramos John Waite com Missing You, uma das grandes baladas de rock desta década, bem crua, bem honesta, como nós gostamos. No número 8 temos John Cafferty and the Beaver Brown Band com On the Dark Side, rock americano a falar diretamente ao coração. Já no número 7, oh, para tudo, Bruce Springsteen com Cover Me, e o Boss merece que ouçamos do primeiro ao último segundo. Bruce Springsteen lançou Born in the USA em 1984. O mundo a partir daí não ficou o mesmo. Cover Me é um dos temas desse disco. A letra fala de alguém que pede proteção ao outro, basicamente uma proteção do mundo lá fora. Vamos ouvir?

continuamos na M80 a ouvir as músicas mais fortes em março de 1984. Portanto, no número 6 temos os Cars com Drive. Esta música, delicada assim, até tem assim uma fragilidade. A letra é bastante simples, pergunta quem vai tomar conta de alguém que parece perdido. É tudo nesta vida. Os primeiros

Foi incrível, não foi? E vamos seguir. No número 5 encontramos Madonna com Lucky Star. Madonna ainda no início, mas já completamente Madonna. E era esta sonoridade, lembra-se dela?

0: agora vamos a uma pequena pausa. É uma música fora da contagem.
1: Primeiro balcão.
0: Vamos ao cinema? É isso mesmo. Há muitos filmes lançados em 1984, vários daqueles que fazem parte da nossa vida. Optei por Neverending Story e por isso mesmo vamos ouvir Le Mal, música que encantou tudo e todos. A nossa vida não ficou a mesma depois de ver este filme e recentemente, mais agora nos últimos anos, recuperada em grande para uma nova geração que viu de perto a série Stranger Things. Vamos então ouvir Never.

0: música mais tocada, isto em março de 1984, vamos descobrir.
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Retomamos a contagem e temos o número 4 pela frente. Eu sou a Ana Moreira e vou trocar espaço radiofónico com Billy Ocean. Ele era um dos artistas mais elegantes dos anos 80. Caribbean Queen tem tudo. Tem groove, tem soul, tem uma melodia também que se cola às pessoas e uma letra sobre o momento em que o amor verdadeiro aparece sem aviso. Chegou mesmo a ganhar a Grammy de melhor performance R&B um ano mais tarde. Completamente merecido. Caribbean Queen, Billy Ocean.

isso, às vezes a música não precisa de ser complicada, não é? O mais simples às vezes é o que nos impacta ainda mais. E assim termina o nosso Top M80 de outubro de 1984. Uma viagem por canções que definiram uma década. Algumas para dançar, algumas para ouvir e sentir, se calhar num quarto, com postas na parede, mas todas para sempre, não é? A verdade é essa. Eu sou a Ana Moreira, obrigada por ter estado desse lado e obrigada também ao Nuno Caixeira na sonoplastia. Voltamos em breve com mais, porque sim, no que toca à música somos insaciáveis. Eu gosto muito de dizer esta frase. Bom fim de semana. This is it. 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
2: Bom dia. Os jovens necessitam de proteção perante o perigo das novas formas de tabaco e do marketing agressivo da indústria. O aviso que é deixado neste Dia Mundial do Tabaco pelo pneumologista Daniel Coutinho, da Sociedade Portuguesa de Pneumologia.
3: Alertar aos perigos que as novas formas de tabaco e de consumo de nicotina acarretam, principalmente para as gerações mais jovens que acabam por ser o target. Essa é a mensagem principal. Paralelamente, vivemos um período de novidade na parte governativa, com uma suposta saída de uma regulamentação ou de uma regulação para uma nova forma de tabaco, que ainda não é conhecida. O Dia Mundial Sem Tabaco, neste momento particular até da vida portuguesa, ganha aqui uma projeção extra.
2: O Dia Mundial Sem Tabaco e não o Dia Mundial do Tabaco, como erradamente referi, importa por isso uma maior vigilância sobre a indústria e seguir as indicações dadas pela Organização Mundial da Saúde.
3: Um novo grupo de produtos com uma estratégia ainda mais feroz de targeting dos jovens, trazem sabores que são muito mais apelativos, que se calhar vão apelar a jovens que nunca lhes passaria pela cabeça experimentar um cigarro, que não lhes diz nada o sabor do tabaco, o cheiro do fumo. Cabe, acima de tudo, profissionais de saúde para alertarem a população, aos mídias para darem palco a estes alertas, e cabe, acima de tudo, ao governo que consiga aplicar de forma mais eficaz do que tem aplicado até agora as medidas que a OMS já tanto falou de regulação destes novos produtos e do tabaco.
2: O tabaco mata cerca de 8 milhões de pessoas por ano no mundo, sendo uma das principais causas de doenças respiratórias crónicas, cardiovasculares e oncológicas. Vitinha foi o melhor jogador da final da Liga dos Campeões. A eleição foi feita pela UEFA, com o médio português a acertar 141 dos 151 passos que fez durante a partida. Vitinha venceu a segunda Liga dos Campeões ao serviço do Paris Saint-Germain. Ontem o jogo foi decidido apenas nos penaltis, frente ao Arsenal. Os portugueses Nuno Mendes e João Neves foram também titulares no PSG. Gonçalo Ramos entrou na partida já no final da segunda parte. Paulinho foi eleito o melhor jogador da Liga dos Campeões da CONCACAF, depois da equipa onde joga, os mexicanos do Toluca, terem vencido a competição. O Toluca venceu nos penaltis os também mexicanos do Tigres e leva a taça para o museu. Além do melhor jogador, Paulinho foi o melhor marcador da competição, 8 golos. O Toluca conseguiu o apuramento para o Mundial de Clubes de 2029, com o avançado português a terminar esta temporada com 46 jogos, 33 golos e 6 assistências. Números que não foram suficientes para Paulinho fazer parte das escolhas para o Mundial de Futebol.
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3: Boa tarde, um bom fim de semana, um excelente domingo com a M80. Claro, é aqui que de longe ouve a música da sua vida e agora juntos pelo menos até às 2 da tarde. O meu nome, Paulo Fernandes, abrir a emissão de hoje, Paul Young

0: Clássico da música portuguesa, os Silence 4 com este My Friends a tocar na M80, de longe a música da sua vida. E deixe-se ficar, porque, aliás, boa tarde, calma, não quer ser mal educado, boa tarde, e agora sim, deixe-se ficar, daqui a pouco 6 músicas de seguida, sem pausas, vou tocar os Clã, também Madonna, os Police, o Senador e Nina Cherry, também os Paralamas do Sucesso, e no arranque desta sequência musical, para sempre do filme História Interminável, Never Ending Story, vou tocar Limal. Fico para ouvir daqui a pouco.
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0: Os Clã com este Dançar na Corda Bamba, na M80, de longe, a música da sua vida, também em português. Boa tarde, um bom fim de semana, a continuação de um belíssimo domingo, aproveito bem para ouvir daqui a pouco uma das minhas músicas favoritas de sempre e banda também, e facilmente ponho esta música no meu top 5 de favoritas. E o videoclipe? O videoclipe quando saiu, olha, não sei como dizer isto a não ser, fiquei enfeitiçado. E acho que desse lado a mesma coisa, porque é um dos videoclipes mais memoráveis de sempre. Ahá! Take On Me, para ouvir daqui a pouco.
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6: Boa tarde. Há uma nova fraude a envolver o nome do Fisco. A autoridade tributária avisa para uma mensagem fraudulenta que é enviada por e-mail. O e-mail fala numa alteração da declaração de IRS e pede para que se carregue num link. A autoridade tributária alerta para não se carregar nesse link, com a mensagem a ser falsa, devendo ser ignorada. 8 milhões de pessoas por ano no mundo morrem devido ao tabaco. O tabaco, que é uma das principais causas de doenças respiratórias crónicas, doenças cardiovasculares e cancros. A Sociedade Portuguesa de Pneumologia pede, por isso, proteção principalmente para os mais jovens, perante as novas formas de tabaco e o marketing agressivo da indústria. É o que explica o pneumologista Daniel Coutinho.
7: Alertar aos perigos que as novas formas de tabaco e de consumo de nicotina acarretam, principalmente para as gerações mais jovens que acabam por ser o target. Essa é a mensagem principal. Paralelamente, vivemos um período de novidade da parte governativa, com uma suposta saída de uma regulamentação ou de uma regulação para uma nova forma de tabaco, que ainda não é conhecida. O Dia Mundial Sem Tabaco, neste momento particular até da vida portuguesa, ganha aqui uma projeção extra.
6: Assinala-se este domingo o Dia Mundial Sem Tabaco. Não há acordo entre Benfica e Marco Silva. A imprensa desportiva diz este domingo que as partes não se entendem, com a principal causa a prender-se com divergências financeiras. Os encarnados e o treinador português parecem estar de costas voltadas, sem solução possível, e o Benfica já estará à procura de um outro alvo que possa substituir José Mourinho no comando técnico. Mourinho parece ter saída certa para o Real Madrid. O Benfica começa a nova temporada a 25 de junho. Fim de linha para Rafael Leão no Milan. O extremo português, convocado para o Mundial de Futebol, disse à Sport TV que deu tudo o que tinha para dar ao clube italiano. Rafael Leão está no Milan desde a temporada 2019-2020. Foi eleito jogador do ano da Liga Italiana na temporada 2021-2022. O jogador português, de 26 anos, pretende jogar numa outra liga. Rafael Leão tem contrato com o Milan até 2028, junho de 2028, e o clube italiano estará disposto a negociá-lo por cerca de 50 milhões de euros.
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25: Olá, boa tarde e um bom fim de semana com a M80, claro, sempre aqui que ouve de longe a música da sua vida. O meu nome é Paulo Fernandes, no arrancar desta hora os Talk Talk com It's My Life e logo depois Rita Lee com Baila Comigo.

para sempre ficará a música. Rita Lee com Baila Comigo, NEM 80, de longe a música da sua vida. Boa tarde, o domingo está a correr bem, o dia está a correr bem? Sim, isso é que se quer. O meu também. Para ouvir daqui a pouco, 6 músicas de seguida, vou tocar o, claro, o mítico Pacholi do grupo de baile, também a Flock of Seagulls, vou tocar o Charles and Eddie, James Brown, o HF, e no arranque desta sequência musical será para sempre de, a música do Karate Kid. Para ouvir daqui nada, Peter Cetera com...

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0: de baile com este Pacholini M80, de longe a música da sua vida. Boa tarde, continuação de um bom fim de semana. Agora também é a minha altura de ir de fim de semana, ir ter com os meus, não que não seja, mas com aqueles assim meus mais próximos. Bom, o que é que sucede? É que daqui a pouco vem um excelente especial feito pela Sandra Ferreira, dedicada ao AGA School Jazz, e a edição deste ano está fabulosa. Para ficar a conhecer mais sobre a edição deste ano do AGA School Jazz, tem duas hipóteses: ou vai ao site M80.pt, está lá tudo tintim por tintim, ou ouve daqui a pouco o especial feito pela Sandra Ferreira, que vai ficar muitíssimo bem entregue. Portanto, um bom fim de semana, e antes de sair vou tocar Joe Cocker com Unchain My Heart.
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1: Boa tarde. O nome da autoridade tributária está envolvido numa nova tentativa de burla. O Fisco avisa que está a ser enviado um e-mail com uma mensagem fraudulenta. Nessa mensagem fala-se na alteração de uma declaração de IRS e pede para que se carregue num link. A autoridade tributária alerta para que não se deve carregar neste link, com a mensagem a ser falsa, devendo ser ignorada. Devido ao tabaco, 8 milhões de pessoas morrem por ano no mundo. O tabaco, que ajuda no surgimento de doenças respiratórias, cancros e doenças cardiovasculares. A Sociedade Portuguesa de Pneumologia pede por isso proteção, principalmente para os mais jovens, perante as novas formas de tabaco e o marketing agressivo da indústria. É o que explica o pneumologista Daniel Coutinho.
2: Alertar aos perigos que as novas formas de tabaco e de consumo de nicotina acarretam, principalmente para as gerações mais jovens que acabam por ser o target. Essa é a mensagem principal. Paralelamente, vivemos um período de novidade da parte governativa, com uma suposta saída de uma regulamentação ou de uma regulação para uma nova forma de tabaco, que ainda não é conhecida. O Dia Mundial Sem Tabaco, neste momento particular até da vida portuguesa, ganha aqui uma projeção extra.
1: Assinala-se este domingo o Dia Mundial Sem Tabaco. Uma pessoa morreu, outra foi esfaqueada e ficou em estado grave durante as celebrações da conquista da Liga dos Campeões pelo Paris Saint-Germain. Durante as celebrações na capital francesa foram detidas quase 500 pessoas, de acordo com os dados das autoridades. No ano passado, o PSG também venceu a Liga dos Campeões e essa noite de festejos foi também marcada por desacatos e detenções. O Benfica pode estar novamente à procura de treinador. A imprensa desportiva garante este domingo que os encarnados e o técnico Marco Silva não conseguiram um entendimento e que as negociações chegaram ao fim. A imprensa desportiva que refere que a principal causa da discórdia está nas verbas financeiras. O jornal A Bola, ao início da manhã deste domingo, referiu que, além das questões financeiras, a afastar as partes estava também a gestão do futebol. A 25 de junho começa a pré-temporada do Benfica e a única certeza parece ser a ida de José Mourinho para o Real Madrid. Mais um país a proibir o acesso às redes sociais a menores de 16 anos. A medida entra em vigor na Malásia amanhã, segunda-feira, com a responsabilidade de vigia da idade dos utilizadores a pertencer às redes sociais. Caso as regras não sejam cumpridas, as multas podem chegar aos 2 milhões de euros. O primeiro país do mundo a proibir o uso de redes sociais a menores de 16 anos foi a Austrália. A medida entrou em vigor em dezembro do ano passado.
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1: Olá, bem-vindo, eu sou a Sandra Ferreira e ao longo da próxima hora vamos ouvir as músicas dos 8 grandes nomes do cartaz do festival AGAs Cool Jazz. Sim, 8, porque este ano há mais uma noite. Ora, essa noite extra traz o gigante Gilberto Gil. Depois de mais de 6 décadas a levar a música brasileira pelo mundo, Gilberto Gil está a viver este momento assim como uma despedida dos grandes palcos. A digressão chama-se Tempo Rei, só podia. Aquele abraço de Gilberto Gil abre o festival, dia 8 de julho, no Hipódromo Manuel Pessoa, em Cascais.
2: Este samba vai para Dorival Caymmi, João Gilberto e Caetano Veloso. Vamos lá.

oferecemos este abraço de Gilberto Gil a 8 de julho no AGA School Jazz. A primeira parte da noite apresenta um novo talento da música brasileira, ela, Maria Luísa Jobim.

0: dia 8 de julho está então combinado um mergulho na música brasileira.
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0: Continuamos a seguir o cartaz do festival até à noite, 14 de julho, em que sobe ao palco David Byrne. Vem apresentar o novo álbum Who Is The Sky e clássicos da carreira a solo e também com os Talking Heads, como este Wild One.

0: Vera Maria, escolhida para a primeira parte da noite do David Byrne. É mais um nome para descobrir no AGA School Jazz. Este especial M80 continua já a seguir com hip-hop britânico.
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0: Comigo, Sandra Ferreira, bem-vindo. Este festival aposta num ambiente assim mais tranquilo, confortável, com boa comida e bebida e um cartaz que foge ao óbvio e que traz bons sons para descobrir. E é assim nesse espírito que recebe Loyal Carner no dia 15 de julho. Este britânico traz assim um hip-hop elegante, com influências do jazz e da soul, e tem mais de 1 milhão de streams.
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0: Ana Lua Caiano sobe ao palco do AGA School Jazz no dia de Loyal Carner. Tome nota, é a 15 de julho.
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0: Seguimos para Jamiroquai, uma das bandas britânicas mais marcantes dos anos 90, liderada por Jason J.K., cheia de groove, cheia de movimento. Eles trazem para este concerto sucesso de uma carreira que já conta com 30 anos e é certo que todos querem ouvir e mexer-se ao som deste Virtual Insanity.

hoje a Miroquai estreiam-se no AGA School Jazz a 18 de julho para um concerto exclusivo em Portugal. E na mesma noite, também sob ao palco Moulinex.

0: muito mais para ver e ouvir neste festival perto do mar, num recinto cheio de beleza natural e com um ambiente muito cool e confortável.
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0: Quarta-feira, 22 de julho, é a noite mais smooth com Diana Krall, uma das grandes vozes do jazz. Tornou-se conhecida pela voz grave, vendeu milhões de discos, ganhou Grammys e levou o jazz ao mundo inteiro. Traz momentos como este, mais que perfeito, para ouvir numa noite de verão em Cascais.

0: Gisela Mabel estreou-se no festival em 2024, no palco Cascais Jazz Sessions by Smooth FM, e regressa agora ao palco principal.
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0: Viramos mais uma página no cartaz deste festival que conta com o apoio da M80. Dia 25 de julho são os Franz Ferdinand, uma das bandas mais amadas da cena indie dos anos 2000. Ficaram para a história com Take Me Out, mas chegam ao AGA School Jazz com o novo álbum de Human Fear e, claro, mais de 20 anos de clássicos que vão pôr

mesmo difícil ficar quieta a ouvir isto. E segundo as estatísticas, este Take Me Out é a música que os Franz Ferdinand mais tocaram ao vivo. Para fazer o aquecimento desta noite, temos os portugueses. Bombazinho.

0: Mazin sobem ao palco na mesma noite dos Franz Ferdinand, a 25 de julho. E está a ouvir o M80 especial AGA School Jazz. É como um aperitivo do cartaz deste festival, que conta com 8 noites de música em Cascais.
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1: O meu nome é Sandra Ferreira e lembro que este é mesmo o festival urbano mais cool do país e vale mesmo muito a pena chegar mais cedo para aproveitar o recinto. E não precisa tirar o dia, as portas abrem às 7 da tarde e lá dentro há street food, opções vegetarianas e vegan, bares e ambiente de verão para começar a noite sem pressas. A 29 de julho, os nova-iorquinos Caesar Sisters, uma das bandas mais exuberantes da pop, sobem ao palco do AGA School Jazz e esta música não pode

Brothers Scissor Sisters regressam aos palcos com uma digressão de celebração dos 20 anos do álbum de estreia e trazem esta energia boa ao AGA School Jazz. Na primeira parte, ainda há espaço para o som de Saint Caboclo, DJ e produtor brasileiro, ligado à nova cena eletrónica e clubbing de Lisboa.

0: vai pôr toda a gente a mexer no aquecimento da noite dos Caesar Sisters a 29 de julho.
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0: Estamos quase a terminar esta viagem pelos sons do festival mais cool do país. Chet Faker, nome artístico do australiano Nick Murphy, encerra este festival a 31 de julho. Mistura soul e eletrónica com influências do jazz de Chet Baker, da Motown e também de Bob Dylan.

0: linguagem à school jazz. É cada vez mais inclusivo e alguns dos concertos contam com a interpretação em linguagem gestual portuguesa e com coletes de vibração. Recursos especialmente pensados para a comunidade surda.
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0: Foi este o nosso passeio pelo AGA School Jazz 2026, seguindo a ordem do cartaz: Gilberto Gil, David Byrne, Loyal Carner, Jamiroquai, Diana Krall, Franz Ferdinand, Caesar Sisters e Chet Faker, entre outros. São 8 noites num festival que acontece em Cascais e que já conquistou um lugar muito particular no verão português. Continua a apostar numa mistura rara: bons nomes, bom gosto, bom espaço e boa atmosfera. 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Vá ter connosco ao nosso estúdio no recinto. Este especial AGA School Jazz teve sonoplastia de Nuno Caixeira, produção e apresentação minha, sou a Sandra Ferreira. Até já.
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6: Boa tarde. Noite de festa que rapidamente se tornou em noite de desacatos. Uma pessoa morreu, outra foi esfaqueada e ficou ferida com gravidade nas celebrações da conquista da Liga dos Campeões pelo Paris Saint-Germain. O balanço das autoridades aponta para mais de 700 detidos, cerca de 500 só na capital francesa, Paris. No ano passado, o Paris Saint-Germain venceu também a Liga dos Campeões e essa noite foi igualmente marcada por desacatos e detenções. O cessar-fogo no Líbano terminou. Israel voltou a atacar o país, desta vez um ataque aéreo perto de um hospital na cidade de Tyre. Este ataque fez pelo menos 13 feridos. Já este domingo, o exército de Israel ocupou a fortaleza de Beaufort, no sul do Líbano. O primeiro-ministro israelita, Benjamin Netanyahu, diz que este é o primeiro passo para expandir as manobras militares no país vizinho. Entretanto, a França já pediu uma reunião de emergência do Conselho de Segurança das Nações Unidas. Do Médio Oriente vem também um novo balanço dos ataques israelitas na faixa de Gaza. De acordo com o Ministério da Saúde, controlado pelo Hamas, morreram mais de 72.900 palestinianos. As vítimas de abusos sexuais na Igreja Católica apresentaram queixa contra a coordenadora do Grupo Vita, na Ordem dos Psicólogos. A Associação Coração Silenciado, que representa as vítimas de abusos, falam em pergunta intrusivas e abusivas de Ruth Agulhas. A associação não consegue entender como as entrevistas foram conduzidas e porque é que certas questões foram colocadas. Apesar da Comissão de Instrução dos Processos ser composta por 3 pessoas, as queixas são apenas contra a psicóloga. Há uma nova tentativa de burla que usa o nome da autoridade tributária. O Fisco avisa que está a ser enviado um e-mail com uma mensagem fraudulenta. Nessa mensagem fala-se na alteração da declaração de IRS e pede para que se carregue num link. A autoridade tributária alerta para que não se deve carregar nesse link, com a mensagem a ser falsa e deve ser por isso ignorada. Nova Iorque, nos Estados Unidos, está em guerra contra o excesso de velocidade. As novas regras obrigam a quem já foi apanhado 16 ou mais vezes em excesso de velocidade a usar um limitador de velocidade no automóvel. A medida faz parte do orçamento do Estado de Nova Iorque para 2027. Quem abusar do excesso de velocidade e não instalar o limitador poderá perder a carta de condução e pagar multas que superam os 2.000 euros.

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16: E assim do nada, é 31 de maio, estamos a fechar o mês com boa música aqui na M80, como de resto é habitual, qualquer dia do mês é assim. Survivor, Eye of the Tiger e Anzol, os Rádio Macau.

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Daqui a pouco Century para começar mais uma sequência grande, cheia de música.

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0: ninguém. É o que diz o meu amigo João Pedro Paes. Grande abraço para ele. Daqui a pouco mais para ouvir. Vamos começar a sequência. Assim com um cheirinho M80 Rock Party, Sweet Child of Mine, Guns N' Roses, a Burguesinha, Seu Jorge, os R.E.M. estão na sequência com Imitation of Life, I Want You That Way, Backstreet Boys, Original Sin, os australianos In Excess, Para os Braços da Minha Mãe, Pedro Brunhosa com Camané e Ronan Keating a solo, Life is a Roller Coaster. 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
3: Boa tarde. As vítimas de abusos sexuais na Igreja Católica apresentaram uma queixa contra a coordenadora do Grupo Vita, a psicóloga Ruth Agulhas. A queixa foi apresentada na Ordem dos Psicólogos pela Associação Coração Silenciado, que representa as vítimas dos abusos. A associação fala em perguntas intrusivas e abusivas de Ruth Agulhas. Não consegue compreender tão bem como as entrevistas foram conduzidas e porque é que certas perguntas foram colocadas. Apesar da Comissão de Instrução dos Processos ser composta por 3 pessoas, as queixas são apenas contra a psicóloga. Há uma nova tentativa de burla que usa o nome da autoridade tributária. O Fisco avisa que está a ser enviado um e-mail com uma mensagem fraudulenta. Nessa mensagem fala-se na alteração da declaração de IRS e pede para que se carregue num link. A autoridade tributária alerta para não se carregar nesse link com a mensagem a ser falsa, devendo ser ignorada. Devido ao tabaco, 8 milhões de pessoas por ano morrem no mundo. O tabaco, que ajuda ao surgimento de doenças respiratórias, crónicas, cancros e doenças cardiovasculares. A Sociedade Portuguesa de Pneumologia pede, por isso, proteção, principalmente para os mais jovens, perante as novas formas de tabaco e o marketing agressivo da indústria. É o que explica o pneumologista Daniel Coutinho.
4: Alertar para os perigos que as novas formas de tabaco e de consumo de nicotina acarretam, principalmente para as gerações mais jovens que acabam por ser o target. Essa é a mensagem principal. Paralelamente, vivemos um período de novidade da parte governativa, com uma suposta saída de uma regulamentação ou de uma regulação para uma nova forma de tabaco, que ainda não é conhecida. O Dia Mundial Sem Tabaco, neste momento particular até da vida portuguesa, ganha aqui uma projeção extra.
3: Assinala-se este domingo o Dia Mundial Sem Tabaco. Só com garantias de segurança o Irão assina um acordo de paz com os Estados Unidos. Quem o diz é o presidente do Parlamento iraniano, responsável pelas negociações com as autoridades norte-americanas. Ele que afirma que não tem confiança nas promessas feitas pela administração Trump. O presidente dos Estados Unidos terá enviado uma nova proposta de cessar-fogo, agora com termos mais duros. O Sporting tem 2 jogadores nos convocados do Uruguai para o Mundial. Marcelo Bielsa, o selecionador, chamou Maxi Araújo e Salazar. Na lista de convocados estão ainda o antigo médio dos Leões, Ugarte, e o antigo avançado do Benfica, Darwin Núñez. O Uruguai está no grupo H, em conjunto com a Arábia Saudita, Cabo Verde e Espanha.
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0: Olá, bem-vindo ao M80 Top 10, onde embarcamos numa viagem de 10 músicas essenciais de um artista ou banda. Eu sou a Sandra Ferreira e hoje a nossa contagem viaja pelas estrelas. Vamos celebrar o homem que caiu na terra, o mestre da reinvenção, é o Sr. David Bowie. Pois claro, eu espero que goste e vamos a isto.
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0: A abrir a nossa contagem, recuamos a 1972 para encontrar a figura que mudou tudo. Numa entrevista nos anos 90, Bowie disse que o nome deste alienígena icónico nasceu de uma alfaiataria, sim, uma loja chamada Ziggy's, e que o apelido Stardust foi como que emprestado de um músico de country psicadélico chamado The Legendary Stardust Cowboy, o hino que deu vida a esse alter ego imortal. No M80 Top 10, em décimo lugar, Ziggy Stardust. Para começarmos isto bem,
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1: Agora demos um salto temporal da ficção científica dos anos 70 para o brilho imparável dos anos 80. Mais precisamente, vamos até 1983. Se Ziggy nos levou ao espaço, esta canção trouxe Bowie para o centro da pista de dança, com um ritmo frenético e saxofones lindos, contagiantes. É o tema que abre o álbum Let's Dance, o mais vendido de sempre da sua carreira. Aqui está Modern Love, o hino que nos convenceu a todos de que o amor não precisa de ser complicado, basta só.

0: primeiro folgo do M80 Top 10 com o brilho de Modern Love, mas não saia daí. A seguir vamos até 1971 para ouvir aquele que é considerado o verdadeiro manifesto de Bowie. Consegue adivinhar qual é?
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0: Estamos de volta à nossa viagem pelo universo de David Bowie. Hoje celebramos este espólio de 27 álbuns de estúdio e mais de 140 milhões de discos vendidos em todo o mundo.
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0: E chegámos ao hino que é o ADN de David Bowie, Changes. Esta foi a última canção que Bowie cantou ao vivo num evento de caridade em Nova York, em 2006. Portanto, isto acabou por ser uma saída de cena perfeita, não é? Para o homem que nunca teve medo de mudar. Aqui está no M80 Top 10, o Changes.
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1: E recuamos a 1974 para encontrar aquele que é possivelmente o riff de guitarra mais contagiante de toda a discografia de David Bowie. E aqui vai uma surpresa para os mais distraídos. Ao contrário do que se possa pensar, aquele som cru e inconfundível não foi gravado assim, por um guitarrista de estúdio contratado para o efeito, mas sim pelo próprio David Bowie, que assumiu a guitarra principal só para garantir que a música soasse exatamente como ele queria. Rebel Rebel é o hino dos inconformados e a despedida perfeita da era glam de David Bowie.
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0: Depois desta atitude solitária, neste Rebel Rebel, o nosso M80 Top 10 chega agora a um encontro de titãs.
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0: Vamos até uma noite épica num estúdio na Suíça, alimentada por vinho e improviso. O que começou com uma jam session descontraída resultou num duelo vocal irrepetível entre David Bowie e Freddie Mercury. Atenção em estúdio, diz que foi de tal ordem que os dois gênios chegaram até a ter discussões acesas sobre a mistura final. Mas o resultado é hoje um fenómeno global com mais de 1 milhão de audições nas plataformas digitais. Impossível ficar indiferente a este estalar de dedos inicial. A ocupar a sexta posição, Under Pressure, David Bowie com os Queen.
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0: em Under Pressure. Chegamos ao meio da nossa contagem. A seguir, entramos no top 5 com o que muitos consideram ser a canção perfeita.
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0: O nosso número 5 tem uma história curiosa. Tudo começou quando Bowie foi convidado a adaptar a canção francesa Comme d'habitude. Ele escreveu uma versão chamada Even a Fool Learns to Love, mas a editora rejeitou-a. Pouco depois, Paul Anka entrou em cena, comprou os direitos dessa música e transformou-a naquela música que todos nós conhecemos de Sinatra, que é o My Way. Irritado com o sucesso alheio, Bowie decidiu então escrever a sua própria vingança, usando uma estrutura de acordes muito, muito semelhante. O resultado foi este labirinto surrealista que muitos consideram ser a melhor canção alguma vez escrita. Então, no quinto lugar do M80 Top 10, Life on Mars.
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0: neste Life on Mars, Bowie olhava para o céu em busca de respostas. Na música que segue, ele decidiu levar-nos numa viagem sem volta.
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0: Estávamos em 1969. O mundo vivia a febre da corrida à Lua. E foi neste cenário de exploração espacial que nasceu o primeiro grande trunfo da carreira de David Bowie. Apresentou-nos ao Major Tom, o astronauta mais famoso da história da música. Ground Control to Major Tom. Foi assim que David Bowie começou o concerto no estádio de Alvalade em 1990. Lembra-se quem é que estava lá? Bom, então vamos lá. A Odisseia começa agora na quarta posição do M80 Top 10. Vamos ouvir Space Oddity.
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0: Se até agora viajámos por labirintos surrealistas e galáxias distantes, a canção que abre o nosso pódio traz-nos de volta à Terra e com um brilho irresistível.
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0: Em 1983, Bowie decidiu conquistar o mundo inteiro com um par de sapatos vermelhos e um ritmo que ninguém conseguiu ignorar. Com a produção luxuosa de Nile Rodgers, este tema tornou-se o maior sucesso comercial de Bowie, transformando o artista de culto assim numa superestrela global da pop. É o convite perfeito para esquecer tudo o resto e, vá, simplesmente deixar-se levar pela batida. A abrir o top 3 do M80 Top 10, Let's Dance.
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0: Isto é tão bom, não é? Antes de chegarmos ao topo da missão David Bowie, aqui no M80 Top 10, quero saber que música escolhia para este top. E já agora, que música deve estar em primeiro lugar? Será que eu acerto? Pode deixar a sua resposta nas redes sociais da
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1: Se há uma canção que define o momento em que David Bowie deixou de ser um artista de culto para se tornar um ícone global, essa canção é aquela que ocupa o nosso segundo lugar. No início de 1972, o álbum Ziggy Stardust estava pronto, mas a editora achava que faltava um sucesso para a rádio. Então, sob pressão, David Bowie lá escreveu esta canção assim à última da hora, admitindo mais tarde ter-se inspirado na melodia de Over the Rainbow, do filme O Feiticeiro de Oz, para criar o famoso salto vocal do refrão. O Starman imita o Somewhere... Starman. É mais ou menos isto. Hoje, com mais de 700 milhões de reproduções, esta canção continua a ser o sinal de rádio mais reconfortante alguma vez enviado de outra galáxia para a Terra. No segundo lugar, Starman.
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2: Número 2.

0: incrível como tantos anos depois continua a apetecer ouvir isto, não é? Tão bom. E o número 1, qual será? Tem palpites? Vem já aí.
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0: E no topo desta contagem, um hino absoluto. Uma canção que nasceu em Berlim. Bowie gravava num estúdio com vista para o muro de Berlim e diz-se que a inspiração para esta música veio de um casal que ele viu a beijar-se clandestinamente junto ao muro. Quando foi lançada, Heroes nem sequer chegou ao top 20 no Reino Unido e passou quase despercebida no gigante mercado dos Estados Unidos. Mas hoje em dia, tantos anos depois, é a segunda canção com mais covers na história, a seguir a Yesterday dos Beatles, ocupando o trono do nosso M80 Top 10. Aqui está a inesquecível, a imortal, a música mais famosa de David Bowie, Heroes.
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entregue o ouro neste M80 Top 10 dedicado a David Bowie. Este top foi elaborado com base na presença em tops oficiais e popularidade em streaming. Teve a sonoplastia de Nuno Caixeira e a apresentação minha, sou a Sandra Ferreira. Obrigada por ter embarcado nesta odisseia com Major Tom e até à próxima.

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2: Boa tarde. Nova tentativa de burla. Este é o alerta da autoridade tributária. O Fisco avisa que está a ser enviado um e-mail com uma mensagem fraudulenta. O e-mail fala numa alteração da declaração de IRS e pede para que se carregue num link. A autoridade tributária deixa o alerta para não se carregar nesse link, com a mensagem a ser falsa e, por isso, deve ser ignorada. Devido ao tabaco, 8 milhões de pessoas por ano no mundo morrem. O tabaco, que ajuda no surgimento de doenças respiratórias crónicas, cancros e doenças cardiovasculares. A Sociedade Portuguesa de Pneumologia pede, por isso, proteção principalmente para os mais jovens perante as novas formas de tabaco e o marketing agressivo da indústria. É o que explica o pneumologista Daniel Coutinho.
3: Alertar aos perigos que as novas formas de tabaco e de consumo de nicotina acarretam, principalmente para as gerações mais jovens que acabam por ser o target. Essa é a mensagem principal. Paralelamente, vivemos um período de novidade da parte governativa, com uma suposta saída de uma regulamentação ou de uma regulação para uma nova forma de tabaco, que ainda não é conhecida. O Dia Mundial Sem Tabaco, neste momento particular até da vida portuguesa, ganha aqui uma projeção extra.
2: Assinala sexto domingo o Dia Mundial Sem Tabaco. Uma reunião urgente do Conselho de Segurança das Nações Unidas. Este é o pedido de França, depois de Israel ter voltado a atacar o Líbano. As forças israelitas bombardearam uma zona próxima a um hospital. 13 pessoas, pelo menos, ficaram feridas. Israel ocupou ainda a fortaleza de Beaufort, no sul do Líbano. O primeiro-ministro israelita diz que as operações militares no Líbano vão continuar e promete uma expansão dessas operações. Do Médio Oriente vem também um novo balanço dos ataques israelitas na faixa de Gaza. De acordo com o Ministério da Saúde, controlado pelo Hamas, morreram mais de 72 mil palestinianos. Perder, mas celebrar ainda assim. O Arsenal foi derrotado ontem na final da Liga dos Campeões, mas jogadores e treinadores celebraram este domingo em Londres a conquista do campeonato inglês, um título que já fugia há mais de 20 anos. Arsenal, que foi derrotado na final da Champions pelo Paris Saint-Germain, a equipa francesa irá celebrar nas ruas parisienses esta tarde e será recebida pelo presidente gaulês Emmanuel Macron. Na última noite, em Paris, uma pessoa acabaria por morrer na sequência das celebrações da conquista da Champions. Nuno Mendes e Vitinha são os dois jogadores portugueses no 11 da temporada da Liga dos Campeões. O defesa e o médio do PSG estão no 11, com 5 jogadores do Paris Saint-Germain, 3 do Arsenal, 2 do Bayern Munique e 1 do Atlético de Madrid.
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20: Ouviu bem? Durante a próxima hora vamos dar um passeio daqueles bem agradáveis pelo melhor dos anos 90. Se é um habitué, já sabe que sou eu, Wanda Miranda, a guiá-lo e a guiá-la pelas músicas e pelas histórias mais marcantes desta altura. Por isso, dê-me a mão e fique comigo, porque o Geração 90 começa agora.
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20: Hoje vamos diretos, sem escalas nem paragens, a 1993. E se está a pensar, ai, Wanda, já não me lembro de nada de 1993. Não faz mal, eu estou cá para isso. 1993 foi o Ano Internacional dos Povos Indígenas do Mundo, segundo a Organização das Nações Unidas. E porquê um ano dedicado aos povos indígenas? Porque há cerca de 500 milhões de indígenas espalhados por 90 países do mundo inteiro e que representam 5 mil culturas diferentes. É muita gente. Mas 1993 não se fica por aqui, claro. Até lhe digo mais, 1993 foi um ano de hiperatividade. Bill Clinton tornava-se presidente dos Estados Unidos, a empresa de hardware Intel lançava o primeiro processador, que para quem não percebe nada de tecnologia como eu, é assim um género de cérebro dos dispositivos eletrónicos. Além disso, Nelson Mandela pediu o fim das sanções contra a África do Sul e por cá, o povo português indignava-se com uma coisa muito importante, a decisão do governo português de não conceder tolerância de ponto no carnaval.
23: O presidente da Assembleia da República assinou hoje um despacho concedendo tolerância de ponto para a terça-feira de carnaval. A maioria não gostou e esta tarde, na reunião de líderes parlamentares, decidiu que afinal no carnaval há trabalho para fazer.
20: Mas é caso para dizer que 1993 foi um ano imparável, tal como o artista que dá o pontapé de saída deste programa, John Mellencamp, que neste ano chegava ao top norte-americano com Human Wheels, para mostrar que, para ser artista, é preciso muita pedalada. E é com esta pedalada toda que começamos este Geração 90, na M80.

0: My Window, de Melissa Etheridge. Assim, de forma resumida, ela foi uma cantora hipermoderna, vencedora de um Grammy e nomeada para um Oscar, e algo muito importante, foi também uma das primeiras figuras públicas a assumir a sua homossexualidade de forma aberta. É verdade. Há registros desse coming out. Vamos ouvir. E há registros graças a quê? À internet, exatamente, que foi onde fomos buscar este áudio. E que coincidência das coincidências, nasce em 1993 como a World Wide Web. E este acontecimento veio mudar tudo, lembra-se? Aproximou pessoas, facilitou a comunicação e ligou o mundo inteiro. Bem ou mal, foi algo que revolucionou a nossa história. E por isso, tinha de estar bem marcado aqui, no Geração 90, que volta já a seguir.
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0: Geração 90 é o nome deste icónico segmento de rádio que nos leva aos nossos anos 90. E se temos estado a falar de 1993, não nos podia passar ao lado um dos maiores filmes desse ano. E de sempre já agora, A Lista de Schindler, de Steven Spielberg, com Liam Neeson.
1: I lost a worker. 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
0: Este filme é um fenómeno chamado memória coletiva, porque a verdade é que quem viu não esquece. Retrata a história de Oskar Schindler, um alemão que foi um instrumento essencial para salvar a vida de mais de 1000 judeus polacos durante o Holocausto. Para que não fossem mandados para Auschwitz, Schindler contratou-os para trabalharem na sua fábrica, bem longe do campo de concentração. Só assim já se percebe que é uma história comovente, mas quando assistimos, meu Deus, é mesmo incrível. Oskar Schindler e toda a sua história fizeram dele um better man, tal como o homem cantado pelos Thunder em 1993. Este quinteto, composto por pessoas que se conheciam desde os 11 anos e que nos anos 90 ainda se mantinham nos palcos de todo o mundo, mostraram sempre vontade de levar a música mais além e cumpriram, porque hoje ainda continuam por cá. Thunder com A Better Man. Tocam agora, né?

0: ao som de A Better Man, que lhe digo que estamos em plena viagem ao que mais marcou os anos 90. Esta semana voltámos a 1993. Foi nesse ano que arrancaram as obras da Expo 98 e também foi quando Cavaco Silva deu luz verde para a construção da barragem do Alqueva. Já sabe que eu gosto sempre de dar assim um apontamento relacionado com construção civil. Mas os apontamentos que mais nos importam são os que estão relacionados com música. Porque também os Suede chegavam aos tops de 1993, mas com alguma polémica. Afinal de contas, estamos a falar da banda de Brett Anderson, o homem que sentia estar a perder a cabeça à medida que alcançava mais fama e sucesso, mas que, ao mesmo tempo, tinha a consciência que era o preço a pagar pelo que sempre quis fazer.
1: Slightly insane, and at points I've thought that I might be losing my mind, but it's been what I've always wanted to do, so I've felt kind of quite prepared for it mentally in lots of ways.
0: Verdade seja dita, ainda bem que persistiu, porque caso contrário, não tínhamos músicas como esta, que dá pelo nome de Animal Nitrate.

Marcou os anos 90 com inúmeros prémios, incluindo Grammys, grandes sucessos e também um dueto inesquecível que a levou ao mundo. Crying, ao lado de uma verdadeira lenda do rock, Roy Orbison. E de um sucesso mundial passamos diretamente para outro. Falamos de Hathaway, que em 1993 conquistava os tops com What Is Love. E a verdade é que quando se trata de nos pôr automaticamente a dançar, Hathaway ganha a qualquer DJ Bobo ou Farm Lopez, assim, num estalar de dedos. Mas o mais incrível é que estas músicas não ficam presas ao passado. Anos mais tarde ganham novas vidas, como esta versão. Baby.

impressionante, não é? A cantora e compositora portuguesa Rita Rocha passou pela M80 e trouxe-nos esta interpretação que prova que as músicas das nossas vidas ficam mesmo para sempre, seja em 1993 ou 30 anos depois. Adaway com What is Love toca agora na M80. What is Love?

Cats in the Cradle, plus Ugly Kid Joe, de 1993, diretamente para a sua rádio favorita, que é... Exatamente, é a M80, eu ouvi daí desse lado. E apesar de termos um fraquinho por esta versão, a verdade é que a original recua a 1974, na voz do cantor e compositor americano Harry Chapin.

0: Podíamos ficar aqui o dia todo, mas temos de seguir. Até porque chegou a altura do nosso momento nacional aqui no Geração 90. E há canções que não precisam de apresentação. E esta da Resistência agarrou-se bem ao top nacional de 1993, com unhas e dentes, e marcou toda uma geração. Não há ninguém que não saiba esta música do princípio ao fim. Por isso, vamos a um momento de karaoke. A noite, agora na M80.
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1: E assim chega a altura de dizer adeus. É triste, eu sei, mas não tem de ser um adeus definitivo. Pode sempre voltar a ouvir tudo na nossa app Rayo. Já sabe, R-A-Y-O. E antes de fechar, uma pequena reflexão. Os anos 90 tiveram uma magia muito própria. Vivíamos as mesmas coisas, vezes e vezes sem conta, todos os dias, durante meses. As músicas, os álbuns, os artistas entravam-nos pela vida adentro e acabavam por fazer parte de quem éramos e somos. Talvez seja por isso que era tão importante acertar na banda sonora. Não podemos sair de 1993 sem falar dos Counting Crows e de Mr. Jones, a música que lançou a banda para o estrelato, conquistou o mundo e ficou para sempre ligado à memória de uma geração inteira. Já sabe, as músicas que marcaram os anos 90 passam todas aqui, no Geração 90. Eu sou a Wanda Miranda, a produção é da Camila Bairrada e a sonoplastia é do nosso Mr. Jones, uma verdadeira estrela do mundo da sonoplastia, Nuno Caixeira. Quanto a nós, ouvimos-nos por aí, na sua rádio de sempre. É a M80.

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8: E há mais música para lhe dar nem 80 neste final de domingo. Venha daí com Bruce Springsteen e com o tema Dancing in the Dark, em que Courtney Cox participa do videoclipe. Courtney Cox, na altura, era só uma atriz, não muito conhecida, e modelo, e depois fez parte da série Friends também, mas esse tornou-se um momento icónico dos anos 80. Dancing in the Dark.

0: 31 de maio, hoje é Dia Mundial Sem Tabaco, é um dia oficial promovido pela World Health Organization e um dia em que fumar, não é, devia ser proibido, para celebrarmos em rigor o próprio dia. Se bem que há alguns fumadores que vão ficar chateados comigo nesta altura, mas temos de pensar nisto. Fumar acaba por ser, e eu também já fui fumadora, um ato egoísta. E porquê? Porque ao mesmo tempo que fazemos mal ao ambiente, que é um bem comum, ainda damos cabo das nossas unhas, dos nossos dentes, da nossa saúde. É ou não é? Daqui a pouco há Phil Collins.
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A banda Eva e Beleza Rara na M80 para o final de 6 músicas seguidas. Muito boa tarde, eu sou a Paula Fialho, espero encontrá-lo bem e emocionalmente bem, porque repara, há muita gente nesta altura já a padecer do síndrome de fim de semana a acabar. Espero que não seja o seu caso. Daqui a pouco o YouTube, Sunday Bloody Sunday.

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5: É um espetáculo tê-lo por cá. Bem-vindo e bom fim de semana.
6: No ar, Paulo Rialho.
5: Claro, fim de semana. O que resta dele, não é? Aumenta o volume de rádio porque, entretanto, temos também a rainha do rock, Tina Turner, e a questão que se coloca é esta: What's Love Got to

0: É Pombal, chama-se Olga Okulova, a vencedora de mais um jackpot, o quarto quase consecutivo, o jackpot do Show Me the Money, obviamente. 21.003 euros foi o que ela ganhou e com este sorteio despedimos das caixas coloridas. Mas atenção, porque há sempre novidades a chegar, não é? E há momentos que toda a gente reconhece. Se o momento mais icónico estivesse de volta, outra vez? 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E aguardo porque está quase a chegar aquele momento que toda a gente reconhece. Daqui a pouco, 6 músicas seguidas, Blondie, Paul Gonzo, Cheap Trick, Metallica, David Bowie e Nacho Vetta. Para começar, Blondie, vem aí, Call Me. Boa tarde e boa viagem. 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
1: Usa Nas Violeta, tantas verdades em 3 minutos e pouco, ouvi dizer. É o final de 6 músicas seguidas. Eu sou a Paula Fialho, estou de saída. Desejo-lhe o resto de um ótimo domingo. Às 8 tem que ficar na Lucas. Volta amanhã, deixo-lhe entretanto o Freddie Mercury, The Great Pretender, Tribalista, Já Sei Namorar e os Bon Jovi. 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
8: Muito boa noite, sou eu. Ficamos juntos a partir de agora até às 10 da noite com De Longe, a música da sua vida. O Prince vem aí com Purple Rain. Vamos...

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Os Ritual Tejo na M80, de longe a música da sua vida. E hoje, não sei se deu conta disso, mas hoje foi e ainda é Dia dos Irmãos. Um dia que serve para relembrar a importância que um irmão tem na formação pessoal de cada um, não é? E já agora, olha, um abraço aqui, vai um abraço para o meu irmão. Vamos deixar as palavras bonitas para F.R. David. Ele vem aí com precisamente a música Words. Depois temos também Marisa, Abba, é daqui a pouco. Há muito mais também para ouvir. E boa noite, bom resto de domingo, uma ótima semana que está quase a começar.

0: Chutes e pontapés para ti, Maria, na M80, de longe a música da sua vida. E também os melhores concertos. Gosta de Iron Maiden? Pois é, vamos dar-lhe Iron Maiden. 7 de julho, concerto dos gigantes do heavy metal vai ser no Estádio da Luz, em Lisboa. 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Saiba tudo em M80.pt, está por lá tudo explicado. Vai ser um concerto, claro, com o apoio da M80. E, entretanto, daqui a pouco vamos ouvir Foreigner com I Want To Know What Love Is. É caminho das 9, boa noite.
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2: Muito boa noite, espero que esteja bem disposto já a preparar-se aí a semana que vai começar. É a primeira semana de junho. Obrigada pela companhia, vamos seguir com Guns N' Roses.

0: Quinta do Bilna, M80, de longe a música da sua vida. Já agora pode, por que não, passar-se no nosso site, saber tudo sobre o Show Me the Money em M80.pt. Quando a sorte bate à porta, há que deixar-se entrar, não é? Uma sorte em comum é que música existe, por isso, depois de saber, ou entretanto, enquanto está a saber tudo sobre o Show Me the Money em M80.pt, vamos ouvindo aqui as músicas da sua vida. Billy Idol, Ana Moura, Kate Bush e muito mais na M80. 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

0: Fazer o que ainda não foi feito. Pedro Brunhosa na M80, de longe a música da sua vida. 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Eu volto no próximo sábado, a partir das 8 da noite. Deixe-se ficar ligado. Vem aí a Cláudia Macedo. Uma ótima semana é o que eu lhe desejo. Deixo aqui com Bill Medley e Jennifer Warnes.
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9: Olá, M80, então, muito boa noite. Já estou de volta para lhe fazer companhia no seu final de domingo até

meia-noite é comigo, Cláudia Macedo. A seguir, de longe, a música da sua vida começa com os Queen, I Want It All.

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1: Ora, e o amor é mesmo assim. São os HMB e a Carminho e cantam em português na M80 no seu final de domingo e sempre de longe com a música da sua vida. E também é aqui que tem de longe as músicas seguidinhas, sem interrupções. Começam a seguir com os Fishers Ed So Long, a GNR, Beatles, James, Cars e a Balladonna Drive. E temos ainda Daniela Mercury.

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0: É isso mesmo, Daniela Mercury, nobre vagabundo, a terminar as 6 músicas seguidas na M80, final de domingo com a melhor banda sonora. Aqui tem sempre de longe a música da sua vida. O meu nome é Cláudia Macedo, continuo por cá até à meia-noite e a seguir os enormes U2, Bright in the Name of Love. Continuo desse lado, boa noite.

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2: Já estou de volta para a última hora aqui na M80, até à meia-noite. Cláudia Macedo deste lado, de longe a música da sua vida todas as horas e a seguir com Bryan Adams e Chutos e Pontapés. M80, Cláudia Macedo.

E se me amas, vamos jogar no Show Me the Money. É isso mesmo, na próxima semana há novo prémio em jogo. Próxima sexta-feira, entre as 3 e as 4 da tarde. Para participar, tem de enviar um SMS para o 68900 com a palavra VENCER. E ficar muito atento ao telefone na próxima sexta-feira. Se me amas, eram os Chutos e Pontapés. Claro que não é preciso apresentar, eles são inconfundíveis. A seguir, muita música.

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0: princípio não há quem não saiba esta letra de cor, esta balada incrível do Rui Veloso, A Paixão, que fecha assim as 6 músicas seguidas na M80. O meu nome é Cláudia Macedo, eu estou de saída, regresso no próximo fim de semana. Para o final da hora ainda há Mojo, Lady, Hear Me Tonight e primeiro os Scorpions, eles que estão de regresso ao nosso país dia 8 de julho para um concerto com a M80 na Mel Arena em Lisboa. A seguir há Rock You Like a Hurricane. Boa noite, boa semana.
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